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4: Vinte horas e 7 minutos.

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3: 20 horas e 18 minutos.

0: Deus abençoe
1: obrigado,
0: sua vida, viu?
1: Amigo.
0: Bom demais estarmos juntos. Deus abençoe!
1: Aplauda você.

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3: 20 horas e 27 minutos.

Jesus! Obrigado, Jesus! Três vezes! E se Jesus não voltar o ano que vem, até logo mais!

20 horas e 34 minutos.

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4: 20 horas e 38 minutos.
5: Nós te louvamos, Senhor.

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3: 20 horas e 49 minutos.

0: 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Versículo
1: do dia. Esse é mais um versículo do dia. Que o nosso Deus venha preencher o seu coração. O Senhor te guardará de todo mal, Ele guardará a tua alma. O Senhor guardará a tua entrada e a tua saída, desde agora e para sempre. Salmo 121, 7, 8.
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7: Horas e 59 minutos.

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3: 21 horas e 9 minutos.
4: Levante as suas mãos se você confia nos propósitos de Deus para sua história.

abraço para Ele como uma criança. Nós estamos aqui no Seu colo, Pai. Nós não entendemos muitas coisas, mas nós confiamos naquele que é poderoso para fazer infinitamente mais. A dor é grande, mas a confiança é maior do que a dor. Confiamos em Ti, Senhor.

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3: 21 horas e 17 minutos.

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3: 21 horas e 27 minutos.

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3: 21 horas e 38 minutos.

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4: Uma horas e 48 minutos.

Não temas. Eu sou o Alfa e o Ômega, o primeiro e o último, e o vivente. Fui morto, mas eis, aqui estou eu, vivo.

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3: 22 horas e 1 minuto.

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4: 22 horas e 14 minutos.

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3: 22 horas e 27 minutos.

diga que Deus não está fazendo. Mesmo que você não esteja vendo, Deus está fazendo. O céu não para. O céu não tem férias. O céu não tem feriado. O

Nós deixamos Jesus. Nós deixamos Jesus. Nós deixamos ela para você, Jesus.

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3: 22 horas e 49 minutos.

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1: 23 horas.

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1: 23 horas.
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7: Quinta-feira boa demais, e eu tô chegando, seu amigo Jorginho Amaral, a partir de agora, com o programa Review Gospel aqui na sua rádio preferida. E aí, tudo bem com você? Tudo certinho? Sua quarta foi boa? Passou bem? Então bora curtir juntos essa quinta, tudo de bom? É o nosso programa Review Gospel que está no ar!
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1: E a gente vai seguindo por aqui no programa Review Gospel. Daqui a pouquinho a gente volta trazendo muito mais pra você. Rapidão, turma!
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1: 23 horas e 20 minutos.
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1: 23 horas e 21 minutos.

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2: As melhores músicas gospels você vai curtindo aqui no programa Review Gospel. E claro, bora curtir mais uma?
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1: Ah, essa eu gostei, linda essa, né, gente? Aqui no nosso programa Review Gospel. Mas ó, tem mais daqui a pouco pra você, não saia daí que eu volto já!
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4: 23 horas e 36 minutos.

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0: 23:36.
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5: Já voltando por aqui no Review Gospel, a gente segue com muito mais pra você.
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6: Tu és a minha fortaleza, Senhor. Eu não temerei mal algum, porque eu sei que tu estás comigo, Senhor.

0: Eu esperarei em ti, Senhor.
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2: Recebendo o vinho novo. Quantos sabem que o vinho novo é o Espírito Santo?

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1: Esse é o programa Review Gospel, tocando as melhores pra você. Daqui a pouquinho a gente volta, tem mais.
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1: 23:51.
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1: 23:51.

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2: Esse é o programa Review Gospel, tocando só as melhores e sempre preparadas com muito carinho pra você. 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

0: Meia-noite e 5 minutos.
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0: Meia-noite e 6 minutos.
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3: Deixa-me ir ao campo e apanharei espigas. Rute 2:2. Abatido e preocupado cristão, venha hoje e apanhe no vasto campo das promessas. Aqui há abundância de preciosas promessas que atendem exatamente às tuas necessidades. Pegue esta. A cana trilhada não quebrará, nem apagará o pavio que fumega. Isaías 42:3. Acaso essa não se enquadra ao teu caso? A cana, impotente, insignificante, fraca, um caniço rachado do qual nenhum louvor poderá ser extraído, mais fraca do que a própria fraqueza. Uma cana trilhada. Contudo, ele não lhe quebrará, mas ao contrário, irá lhe restaurar e fortalecer. Tu és como o pavio que fumega. Nem luz, nem calor podem vir de ti. Contudo, ele não lhe apagará. Ele irá soprar com seu doce fôlego de misericórdia até que te areje para tornar-te uma chama. Gostarias de apanhar outra espiga? Vinde a mim, todos os que estais cansados e oprimidos, e eu vos aliviarei. Mateus 11:28. Que suaves palavras! Teu coração é tenro e o Mestre sabe disso. Portanto, ele fala muito gentilmente contigo. Porventura, não irás obedecê-lo e virás ter com ele agora mesmo? Pegue outra espiga de milho. Não temas, tu, o verme de Jacó, povozinho de Israel. Eu te ajudo, diz o Senhor, e o teu Redentor é o Santo de Israel. Isaías 41:14. Como podes temer com uma garantia tão maravilhosa como essa? Podes reunir 10.000 espigas de ouro semelhantes a essas. Apaguei as tuas transgressões como a névoa e os teus pecados como a nuvem. Isaías 44:22. Ou esta, ainda que os vossos pecados sejam como a escarlata, eles se tornarão brancos como a neve. Ainda que sejam vermelhos como o carmesim, se tornarão como a branca lã. Isaías 1:18. Ou esta, e o Espírito e a esposa dizem, vem. E o que ouve diga, vem. E quem tem sede, venha. E quem quiser, tome de graça da água da vida. Apocalipse 22:17. O campo do nosso Mestre é muito rico. Contemple-o de mão cheia. Eis que elas se encontram diante de ti, pobre e tímido crente. Recolha as promessas, torne-as tua, pois Jesus convida-o a colhê-las. Não temas, crê somente. Agarre essas doces promessas. Debulhe-as por meio da meditação e alimente-se delas com alegria.
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0: Meia-noite e 10 minutos.
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0: Meia-noite e 10 minutos.

Levante as mãos aí que Deus vai te tocar agora, meu irmão. Aquilo que estava morto, eu declaro em nome de Jesus vida. Eu vou gritar de novo, alguém vai ficar arrepiado comigo aqui. Aquilo que estava morto.

0: Meia-noite e 24 minutos.
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0: Meia-noite e 24 minutos.

nossa mãe e saber que nunca estamos sós. Mesmo nos momentos mais difíceis, o Senhor está conosco. Aleluia. Você está aqui. Você está ouvindo este CD. Saiba que o Senhor, Ele conhece o seu coração. Foi Ele quem te formou e Ele te criou para o louvor da sua glória. E às vezes você pode pensar, mas será que Deus realmente me ama? Será que Ele realmente me vê como eu estou agora, assim? Talvez tão sujo na lama do pecado, ferido pelas circunstâncias da vida. Jó foi um homem que sofreu muito, ferido pelas circunstâncias da vida. Jó foi um homem que sofreu muito.

0: Meia-noite e 40 minutos.
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0: Meia-noite
3: e 40 minutos.

0: Meia-noite e 59 minutos.
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0: Meia-noite e 59 minutos.

Levante as mãos aí que Deus vai te tocar agora, meu irmão. Aquilo que estava morto, eu declaro em nome de Jesus vida. Eu vou gritar de novo, alguém vai ficar arrepiado.

0: Uma hora e 15 minutos.
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0: Uma hora
3: e 15 minutos.

0: 1 hora e 25 minutos.
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0: Uma hora e 25 minutos.
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0: Uma hora e 26 minutos.

esse lugar é

0: 1 hora e 35 minutos.
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0: 1 hora e 36 minutos.
3: Ele te escolheu.

Nada que se compara ao seu amor, Pai. Nada como os teus braços ao nosso redor, como a tua presença nos envolvendo. Senhor, só nos resta dizer que tu és incrível, que tu és

0: 1:47.
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0: 1:48.

Imagina comigo, imagina. Ezequiel de frente àquele vale de ossos secos. E o Senhor falando para ele assim: Ezequiel, podem esses ossos voltar a viver? Ah, meu irmão, eu não sei se fosse hoje comigo e com você o que faríamos. Eu não sei.

0: 1 hora e 59 minutos.
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3: 2 horas.

0: 2 horas e 10 minutos.
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0: 2 horas e 10 minutos.

0: 2 horas e 20 minutos.
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0: Duas horas e 21 minutos.
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3: No verão e no inverno sucederá isto. Zacarias 14:8. Os rios de água viva que fluem de Jerusalém não mais se secaram pelo calor abrasador do pleno verão, nem foram congelados pelos ventos frios do tempestuoso inverno. Alegra-te, ó minha alma, pois és livre para testemunhar a fidelidade do Senhor. Mudam as estações e tu mudas, porém teu Senhor permanece sempre o mesmo. Os fluxos de seu amor são tão profundos, tão amplos e tão cheios como sempre foram. O calor que vem dos cuidados dos negócios e das escaldantes provações fazem com que eu necessite dos refrescantes efeitos do rio de sua graça. Posso ir agora e beber ao máximo dessa inesgotável fonte, pois no verão e no inverno ela transborda. As fontes superiores nunca estão escassas, e bendito seja o nome do Senhor. As fontes inferiores igualmente não falham, como vemos em Josué 15:19. Elias encontrou o querite seco, como vemos em 1 Reis 17:7. Mas Jeová continua sendo o mesmo Deus da providência. Jó disse a seus irmãos que eles eram como ribeiros enganosos, em Jó 6:15. Mas encontrou seu Deus como um transbordante rio de consolação. O Nilo é a grande confiança do Egito, porém suas inundações são variáveis. Nosso Senhor é sempre o mesmo. Modificando o curso do rio Eufrates, Ciro tomou a cidade de Babilônia. Contudo, nenhum poder, humano ou infernal, pode desviar a corrente da graça divina. Os caminhos dos rios antigos foram todos encontrados secos e desolados, mas as correntes que levam à sua ascensão sobre os montes da soberania divina e do amor infinito estão sempre cheios até a borda. Gerações se derretem, porém, o curso da graça está inalterado. O rio de Deus pode cantar com maior verdade do que o ribeiro no poema. Os homens podem vir e os homens podem ir, porém eu continuarei para sempre. Quão feliz és tu, minha alma, por ter sido levada para perto de tais águas tranquilas. Nunca vagueie por outras correntes para que não tenhas de ouvir a repreensão do Senhor. Que tens tu para fazer no caminho do Egito, para beber do rio Lamacento? Jeremias 2:18.
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0: 2 horas e 24 minutos.
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0: 2 horas e 24 minutos.

Restaura-me, Senhor. Me faz original. Tira o mundo do meu coração e

0: 2 horas e 36 minutos.
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0: 2 horas e 37 minutos.

Aleluia, Jesus.

0: 2 horas e 47 minutos.
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0: 2 horas e 47 minutos.

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Se os teus montes começam a desmoronar, se teu coração quebrado de tantas lágrimas, só chora

0: 3 horas e 1 minuto.
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0: 3 horas e 1 minuto.

0: 3 horas e 12 minutos.
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0: 3 horas e 12 minutos.

0: 3 horas e 24 minutos.
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0: Três horas e 25 minutos.
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0: 3 horas e 26 minutos.

0: Vamos aplaudir ao nosso Deus, ao Espírito Santo, que derrama sua unção neste lugar. Oh, aleluia. Oh, glória a Deus. Aleluia.
1: 3 horas e 36 minutos.
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1: 3 horas e 36 minutos.

0: 3 horas e 46 minutos.
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0: 3 horas e 47 minutos.
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4: Vamos todos ficar de pé, vamos celebrar a Jesus e a nossa vitória. Vamos dar salva de palmas bem forte ao Rei dos Reis.
5: Oh, aleluia!
4: Tu és digno, Senhor. Aleluia! Espírito Santo, da vitória te pertence ao Cordeiro.

0: 3 horas e 59 minutos.
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0: 3 horas e 59 minutos.

sobre os seus ombros. O pleno homem, o pleno Deus, o Cordeiro e o Leão.

0: 4 horas e 10 minutos.
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0: 4 horas
3: e 11 minutos.

0: 4 horas e 21 minutos.
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0: 4 horas e 21 minutos.
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3: No verão e no inverno sucederá isto. Zacarias 14:8. Os rios de água viva que fluem de Jerusalém não mais se secaram pelo calor abrasador do pleno verão, nem foram congelados pelos ventos frios do tempestuoso inverno. Alegra-te, ó minha alma, pois és livre para testemunhar a fidelidade do Senhor. Mudam as estações e tu mudas, porém teu Senhor permanece sempre o mesmo. Os fluxos de seu amor são tão profundos, tão amplos e tão cheios como sempre foram. O calor que vem dos cuidados dos negócios e das escaldantes provações fazem com que eu necessite dos refrescantes efeitos do rio de sua graça. Posso ir agora e beber ao máximo dessa inesgotável fonte, pois no verão e no inverno ela transborda. As fontes superiores nunca estão escassas, e bendito seja o nome do Senhor. As fontes inferiores igualmente não falham, como vemos em Josué 15:19. Elias encontrou o querite seco, como vemos em 1 Reis 17:7. Mas Jeová continua sendo o mesmo Deus da providência. Jó disse a seus irmãos que eles eram como ribeiros enganosos, em Jó 6:15. Mas encontrou seu Deus como um transbordante rio de consolação. O Nilo é a grande confiança do Egito, porém suas inundações são variáveis. Nosso Senhor é sempre o mesmo. Modificando o curso do rio Eufrates, Ciro tomou a cidade de Babilônia. Contudo, nenhum poder, humano ou infernal, pode desviar a corrente da graça divina. Os caminhos dos rios antigos foram todos encontrados secos e desolados, mas as correntes que levam a sua ascensão sobre os montes da soberania divina e do amor infinito estão sempre cheios até a borda. Gerações se derretem, porém, o curso da graça está inalterado. O rio de Deus pode cantar com maior verdade do que o ribeiro no poema. Os homens podem vir e os homens podem ir, porém eu continuarei para sempre. Quão feliz és tu, minha alma, por ter sido levada para perto de tais águas tranquilas. Nunca vagueie por outras correntes para que não tenhas de ouvir a repreensão do Senhor. Que tens tu para fazer no caminho do Egito, para beber do rio Lamacento? Jeremias 2:18.
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0: 4 horas e 25 minutos.
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0: 4 horas e 25 minutos.

0: 4 horas e 34 minutos.
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0: 4 horas e 34 minutos.
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0: 4 horas e 34 minutos.

0: 4 horas e 45 minutos.
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0: 4 horas e 45 minutos.

0: 4 horas e 57 minutos.
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0: 4 horas e 58 minutos.

0: 5 horas e 7 minutos.
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0: 5 horas e 7 minutos.

0: Alleluia.
1: Cinco horas e 13 minutos.

0: 5:17.
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0: 5:18.
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0: 5:18.

0: 5 horas e 28 minutos.
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0: 5 horas e 28 minutos.

entre as suas mãos aí, mais alto que você puder. Por um momento, feche seus olhos. Começa a cantar algo pra ele. Ele está na sua frente agora. Ele é mais importante de qualquer coisa.

0: 5:42.
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0: 5:42.

0: 5 horas e 54 minutos.
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0: 5 horas e 55 minutos.

0: 6 horas e 7 minutos.
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0: 6 horas e 7 minutos.

Eu sinto essa presença aqui. Porque tudo passa, mas a presença fica. Quando teus amigos se vão, quando as portas se fecham, é a presença que fica. Não me lances fora da tua presença, nem retires de mim o teu espírito, Senhor. Assim disse o salmista Davi. Peça a Deus todo dia para você não perder a presença, porque se você perder a presença, meu filho, nós precisamos da tua presença, Deus. Nós precisamos da tua presença, Deus. Pedro e João foram orar no templo, na porta chamada Formosa. Estava lá um coxo de muitos anos, ó. E como de costume, ele sempre pedia esmola a todo mundo que passava ali.

dependia daquilo todos os dias. Nunca era suficiente. Ele conseguia hoje, amanhã faltava de novo. Mas para quem tem a presença, não.

complete aí, mana. Veja cheio da presença de Deus. Oh, glória a Deus. Aleluia, Jesus. Aleluia. Aleluia.

0: 6 horas e 23 minutos.
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0: 6 horas e 24 minutos.
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3: No verão e no inverno sucederá isto. Zacarias 14:8. Os rios de água viva que fluem de Jerusalém não mais se secaram pelo calor abrasador do pleno verão, nem foram congelados pelos ventos frios do tempestuoso inverno. Alegra-te, ó minha alma, pois és livre para testemunhar a fidelidade do Senhor. Mudam as estações e tu mudas, porém teu Senhor permanece sempre o mesmo. Os fluxos de seu amor são tão profundos, tão amplos e tão cheios como sempre foram. O calor que vem dos cuidados dos negócios e das escaldantes provações fazem com que eu necessite dos refrescantes efeitos do rio de sua graça. Posso ir agora e beber ao máximo dessa inesgotável fonte, pois no verão e no inverno ela transborda. As fontes superiores nunca estão escassas, e bendito seja o nome do Senhor. As fontes inferiores igualmente não falham, como vemos em Josué 15:19. Elias encontrou o querite seco, como vemos em 1 Reis 17:7. Mas Jeová continua sendo o mesmo Deus da providência. Jó disse a seus irmãos que eles eram como ribeiros enganosos, em Jó 6:15. Mas encontrou seu Deus como um transbordante rio de consolação. O Nilo é a grande confiança do Egito, porém suas inundações são variáveis. Nosso Senhor é sempre o mesmo. Modificando o curso do rio Eufrates, Ciro tomou a cidade de Babilônia. Contudo, nenhum poder, humano ou infernal, pode desviar a corrente da graça divina. Os caminhos dos rios antigos foram todos encontrados secos e desolados, mas as correntes que levam a sua ascensão sobre os montes da soberania divina e do amor infinito estão sempre cheios até a borda. Gerações se derretem, porém o curso da graça está inalterado. O rio de Deus pode cantar com maior verdade do que o ribeiro no poema. Os homens podem vir e os homens podem ir, porém eu continuarei para sempre. Quão feliz és tu, minha alma, por ter sido levada para perto de tais águas tranquilas. Nunca vagueie por outras correntes, para que não tenhas de ouvir a repreensão do Senhor. Que tens tu para fazer no caminho do Egito, para beber do rio Lamacento? Jeremias 2:18.
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0: 6 horas e 27 minutos.
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0: 6 horas e 28 minutos.
6: Nós te louvamos, Senhor,

Elina mudou. Ele não mudou, não mudou. Ele não mudou, não mudou, não. Ele não mudou. Ele não mudou. Ele não mudou. Se o amor dura para sempre, cante. Senhor é meu. Eu sinto ele aqui, eu sinto o amor dele.

Senhor. Levanta suas mãos, isso.

0: 6:41.
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0: 6:41.

0: 6:50.
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0: 6:51.

0: 6 horas e 58 minutos.
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0: 6 horas e 58 minutos.

0: 7:06.
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0: 7:07.

0: 7:11.
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0: 7:11.

Levante as mãos aí que Deus vai te tocar agora, meu irmão. Aquilo que estava morto, eu declaro em nome de Jesus vida. Eu vou gritar de novo, alguém vai ficar arrepiado comigo aqui.

0: 7:20.
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0: 7:20.

0: 7:27.
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0: 7:28.

0: joelhos. De joelhos. De joelhos é onde nós te encontramos. De joelhos é onde nós sentimos a tua presença.
1: Eu vou ficar aqui.
0: Oh, Rinha, Surianda, Ravanaga, Soreca.
1: Eu vou ficar aqui.
0: Nós viemos aqui nessa noite, Senhor, porque nós queremos sentir a tua presença, vem.

0: 7:38.
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0: 7:39.

0: 7:44.
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0: 7:45.

Levante as mãos aí que Deus vai te tocar agora, meu irmão. Aquilo que estava morto, eu declaro em nome de Jesus vida. Eu vou gritar de novo, alguém vai ficar arrepiado comigo aqui. Aquilo que estava morto.

0: 7:53.
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0: 7:53.

0: 7:59.
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0: 7:59.
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4: Olá, povo abençoado de Deus. Começando nesse dia mais uma edição do nosso programa Adoração Máxima, trazendo para você sempre o melhor e o máximo da adoração. Eu sou o Diego Almeida e hoje, nessa sexta-feira, finalzinho de semana, nós estaremos adorando ao nosso Deus com tudo que temos. E para começarmos o nosso final de semana da melhor forma possível, aqui vai a nossa primeira sequência de louvores.
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3: 8 horas e 17 minutos.
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3: 8 horas e 17 minutos.
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0: aqueles que não viram e creram. Abra sua boca.
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4: 8:35.
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4: 8:36.
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7: Milagre na casa, tem milagre. Vamos ficar de pé, adorador, adorado Senhor, Espírito de verdade.

0: 8:44.
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0: 8:49.
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0: 8:55.
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Levante as mãos aí que Deus vai te tocar agora, meu irmão. Aquilo que estava morto, eu declaro em nome de Jesus vida. Eu vou gritar de novo, alguém vai ficar arrepiado comigo aqui.

0: 9:04.
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0: 9:04.

0: 9:09.
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2: Hoje é sexta-feira, 29 de maio de 2026. Eu sou Jéssica Mendes e está no ar o Radar Cristão. Uma cruzada evangelística voltada para curas e milagres deve reunir milhares de pessoas neste sábado, 30 de maio, no estádio Willie Davids, em Maringá, no Paraná. O evento Milagres Maringá terá entrada gratuita e contará com a participação do pastor norte-americano Randy Clark, conhecido internacionalmente pelo Avivamento de Toronto, além dos cantores Juliane Souza e Théo Rubia no momento de louvor. Promovido pela Igreja CIA, o encontro chega à segunda edição, com foco em oração, salvação e manifestação do poder de Deus. As inscrições já foram esgotadas, mas quem não conseguiu vaga poderá acompanhar tudo por transmissão ao vivo nos canais oficiais da Igreja. A organização também está arrecadando 1 quilo de alimento não perecível para ajudar famílias em situação de vulnerabilidade. Na edição do ano passado, cerca de 25 mil pessoas participaram do evento, marcado por testemunhos de curas e experiências de fé. Para os organizadores, a proposta é abrir espaço para oração, adoração e encontros pessoais com Jesus, em uma programação gratuita que deve movimentar Maringá neste fim de semana. Daqui a pouco mais informações aqui no seu Radar Cristão.
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0: 9:12.

0: Você sabia que a Copa do Mundo de 2010, realizada na África do Sul, foi a Copa com maior audiência televisiva de toda a história até hoje? Segundo a FIFA, foram mais de 550 milhões de telespectadores grudados na telinha. E uma curiosidade sobre a cobiçada taça Jules Rimet. Em sua base, há disponível espaço para gravar o nome das seleções campeãs até a Copa de 2038.
1: Nove horas e 20 minutos.

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1: 9 horas e 24 minutos.

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1: 9 horas e 34 minutos.

0: te amar e saber que nunca estamos sós. Mesmo nos momentos mais difíceis, o Senhor está conosco. Aleluia. Você está aqui. Você está ouvindo este CD. Saiba que o Senhor, Ele conhece o seu coração. Foi Ele quem te formou e Ele te criou para o louvor da sua glória. E às vezes você pode pensar, mas será que Deus realmente me ama? Será que Ele realmente me vê como eu estou agora, assim? Talvez tão sujo na lama do pecado, ferido pelas circunstâncias da vida. Jó foi um homem que sofreu muito. E no capítulo 9, verso 14, diz assim: que há esperança para a árvore, pois ainda cortada, ainda que no chão o seu tronco de velho venha morrer. Você pode inspirar fundo comigo assim? Inspire fundo. É, este texto diz: ao cheiro das águas brotará e dará frutos como a planta nova. Os seus ramos se renovarão.
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3: 9 horas e 51 minutos.

Levante as mãos aí que Deus vai te tocar agora, meu irmão. Aquilo que estava morto, eu declaro em nome de Jesus vida. Eu vou gritar de novo, alguém vai ficar arrepiado comigo aqui. Aquilo que estava morto.

Eu sinto essa presença aqui, porque tudo passa, mas a presença fica. Quando teus amigos se vão, quando as portas se fecham, é a presença que fica. Não me lances fora da tua presença, nem retires de mim o teu Espírito, Senhor. Assim disse o salmista Davi. Peça a Deus todo dia para você não perder a presença, porque se você perder a presença, meu filho, nós precisamos da tua presença, Deus. Nós precisamos da tua presença, Deus. Pedro e João foram orar no templo, na porta chamada Formosa. Estava lá um coxo de muitos anos, ó. E como de costume, ele sempre pedia esmola a todo mundo que passava ali.

dependia daquilo todos os dias. Nunca era suficiente. Ele conseguia hoje, amanhã faltava de novo. Mas para quem tem a presença, não.

complete aí, mana. Veja cheio da presença de Deus. Oh, glória a Deus. Aleluia, Jesus. Aleluia. Aleluia.

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1: 10 horas e 9 minutos.

Acredite se quiser. Segundo a imprensa argentina, na Copa de 1998, a seleção da Argentina sofreu dois cortes por um motivo inusitado: cabelos compridos. Dizem que o técnico Daniel Passarella teria cortado Redondo e Caniggia por causa de suas madeixas compridas. Batistuta também seria cortado, mas aceitou cortar o cabelo, então foi convocado. E mais, foi na Copa de 1998 que o craque da seleção inglesa, David Beckham, foi expulso durante o jogo contra a Argentina nas oitavas de final. A Inglaterra perdeu e foi eliminada, e a torcida e a imprensa inglesa culparam Beckham pelo resultado negativo.

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1: 10 horas e 20 minutos.

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1: 10 horas e 31 minutos.

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1: Desenganado pelos médicos e com apenas 30 dias de vida, o rapper Matheus Brisa afirma que recebeu uma cura milagrosa após clamar a Deus dentro de um hospital na Paraíba. O testemunho voltou a ganhar repercussão depois que o jovem contou sua história em cultos e entrevistas cristãs. Matheus foi diagnosticado com linfoma de Hodgkin em 2020 e chegou a ficar internado em estado terminal. Muito debilitado, pesando 40 quilos e usando cadeira de rodas, ele contou que enfrentou o período praticamente sozinho. Durante uma madrugada de fortes dores, uma enfermeira perguntou se ele acreditava em Deus. A conversa levou o rapper a fazer uma oração pedindo uma nova chance de vida. 3 meses depois, uma nova biópsia apontou que ele não tinha mais câncer. Após a recuperação, Matheus decidiu dedicar sua vida à fé cristã e passou a evangelizar através do rap gospel em trens e eventos. Hoje, ele usa o próprio testemunho para incentivar pessoas que enfrentam momentos difíceis a não perderem a esperança. Daqui a pouco, mais informações aqui no seu Radar Cristão.
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2: 10 horas e 37 minutos.

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1: 10 horas e 44 minutos.

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1: 10 horas e 54 minutos.

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1: 11 horas em ponto.
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3: Oba, tá começando por aqui o nosso Gospel Show. Início de final de semana, né? Final de semana já tá aí batendo na porta e a gente tá aqui com mais uma edição do nosso Gospel Show. Pra você que merece sempre o melhor, não é mesmo? Seu amigo e irmão Alex Gouveia já tá na área. Graça e paz, tudo bem com você? Pois é, estamos na área, trazendo mais uma edição do nosso Gospel Show com muita música de qualidade, muita alegria, muita animação no seu rádio. Show tristeza, show desânimo! Aqui é só alegria no programa mais top do rádio. Então aumenta o volume, porque a nossa primeira sequência promete, tá? Essa é top demais! Abrindo a nossa primeira sequência de hoje.
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4: 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Viver de ilusão não faz bem para o coração. Você que está aqui nesta noite, que ainda não aceitou Jesus, vou cantar para você. Caia na rede. Tá tão gostoso aqui, gente.

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1: Você é raridade.
2: Nós somos raridades.
1: Aleluia.
2: Você não é o que as pessoas dizem. Você não é o que as pessoas pensam. Você é quem Deus disse que você é. E Ele diz: você é raridade. Você é precioso, você é preciosa.

fizer. Você pode fechar os olhos, por favor? Jesus amado, em nome do Senhor Jesus, abençoe o nosso povo, abençoe o Brasil, abençoe a tua igreja, em nome de Jesus. Quem pode dizer amém, diga amém comigo. Amém. Vamos aplaudir o Senhor Jesus.

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1: 11 horas e 20 minutos.

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1: 11 horas e 21 minutos.
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3: E aí, tá gostando do Gospel Show? Estamos de volta. Aumenta o volume que tem muito mais músicas para você aqui na nossa programação.

0: Opa, já já tem mais Gospel Show aqui na sua rádio. Não sai daí que eu volto já.
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2: 11 horas e 36 minutos.

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1: 11 horas e 36 minutos.

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1: 11 horas e 38 minutos.
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3: Aumenta o volume, Gospel Show tá de volta. As melhores músicas gospel passando por aqui no nosso Gospel Show.

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1: É, chegou o fim, mais uma edição do nosso Gospel Show. Fazer o quê, né? Fica triste não, tá? Tô indo nessa, mas segunda-feira eu volto com muito mais pra você. Beijão no fundo do coração, fiquem todos com Deus. Beijão grande demais, tchau, tchau.
2: 11 horas e 58 minutos.

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1: 11 horas e 58 minutos.

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1: 11:59.
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3: Oba, tá começando por aqui o nosso Gospel Show. Início de final de semana, né? Final de semana já...

0: Meio-dia e 8 minutos.
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0: Meio-dia e 9 minutos.
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3: No verão e no inverno sucederá isto. Zacarias 14:8. Os rios de água viva que fluem de Jerusalém não mais se secaram pelo calor abrasador do pleno verão, nem foram congelados pelos ventos frios do tempestuoso inverno. Alegra-te, ó minha alma, pois és livre para testemunhar a fidelidade do Senhor. Mudam as estações e tu mudas, porém teu Senhor permanece sempre o mesmo. Os fluxos de seu amor são tão profundos, tão amplos e tão cheios como sempre foram. O calor que vem dos cuidados dos negócios e das escaldantes provações fazem com que eu necessite dos refrescantes efeitos do rio de sua graça. Posso ir agora e beber ao máximo dessa inesgotável fonte, pois no verão e no inverno ela transborda. As fontes superiores nunca estão escassas, e bendito seja o nome do Senhor. As fontes inferiores igualmente não falham, como vemos em Josué 15:19. Elias encontrou o querite seco, como vemos em 1 Reis 17:7. Mas Jeová continua sendo o mesmo Deus da providência. Jó disse a seus irmãos que eles eram como ribeiros enganosos, em Jó 6:15. Mas encontrou seu Deus como um transbordante rio de consolação. O Nilo é a grande confiança do Egito, porém suas inundações são variáveis. Nosso Senhor é sempre o mesmo. Modificando o curso do rio Eufrates, Ciro tomou a cidade de Babilônia. Contudo, nenhum poder, humano ou infernal, pode desviar a corrente da graça divina. Os caminhos dos rios antigos foram todos encontrados secos e desolados, mas as correntes que levam à sua ascensão sobre os montes da soberania divina e do amor infinito estão sempre cheios até a borda. Gerações se derretem, porém, o curso da graça está inalterado. O rio de Deus pode cantar com maior verdade do que o ribeiro no poema. Os homens podem vir e os homens podem ir, porém eu continuarei para sempre. Quão feliz és tu, minha alma, por ter sido levada para perto de tais águas tranquilas. Nunca vagueie por outras correntes para que não tenhas de ouvir a repreensão do Senhor. Que tens tu para fazer no caminho do Egito, para beber do rio Lamacento? Jeremias 2:18.
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0: Meio-dia e 13 minutos.
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0: Meio-dia e 13 minutos.

Levante as mãos aí que Deus vai te tocar agora, meu irmão. Aquilo que estava morto, eu declaro em nome de Jesus vida. Eu vou gritar de novo, alguém vai ficar arrepiado.

0: Meio-dia e 26 minutos.
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0: Meio-dia
3: e 27 minutos.

0: nossa mãe e saber que nunca estamos sós. Mesmo nos momentos mais difíceis, o Senhor está conosco. Aleluia. Você está aqui. Você está ouvindo este CD. Saiba que o Senhor, Ele conhece o seu coração. Foi Ele quem te formou e Ele te criou para o louvor da sua glória. E às vezes você pode pensar, mas será que Deus realmente me ama? Será que Ele realmente me vê como eu estou agora, assim? Talvez tão sujo na lama do pecado, ferido pelas circunstâncias da vida. Jó foi um homem que sofreu muito. E no capítulo 9, verso 14, diz assim: que há esperança para a árvore, pois ainda cortada, ainda que no chão o seu tronco de velho venha morrer. Você pode inspirar fundo comigo assim? Inspire fundo. Este texto diz: ao cheiro das águas brotará e dará frutos como a planta nova. Os seus ramos se renovarão.
1: Meio-dia e 35 minutos.

0: Meio-dia e 42 minutos.
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0: Meio-dia
3: e 43 minutos.

0: 13 horas e 1 minuto.
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0: 13 horas e 2 minutos.

Levante as mãos aí que Deus vai te tocar agora, meu irmão. Aquilo que estava morto, eu declaro em nome de Jesus vida. Eu vou gritar de novo, alguém vai ficar arrepiado comigo aqui. Aquilo que estava morto, eu declaro vida. Se prepara.

0: 13 horas e 17 minutos.
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0: 13 horas e 18 minutos.

0: 13h27.
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0: Treze horas e 28 minutos.
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0: 13 horas e 28 minutos.

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0: 13 horas e 38 minutos.
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0: 13 horas e 38 minutos.
3: Ele te escolheu.

Nada que se compara ao seu amor, Pai. Nada como os teus braços ao nosso redor, como a tua presença nos envolvendo. Senhor, só nos resta dizer que tu és incrível, que tu és

0: 13:50.
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0: 13:50.

Imagina, amigo, imagina, imagina. Ezequiel de frente àquele vale de ossos secos. E o Senhor falando para ele assim: Ezequiel, podem esses ossos voltar a viver? Ah, meu irmão, eu não sei se fosse hoje comigo e com você o que faríamos. Eu não sei. Mas Ezequiel olhou para o Senhor e falou assim para ele:

0: 14 horas e 2 minutos.
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0: 14 horas e 2 minutos.

0: 14 horas e 12 minutos.
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0: 14 horas e 13 minutos.

0: 14 horas e 22 minutos.
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0: Quatorze horas e 23 minutos.
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3: No verão e no inverno sucederá isto. Zacarias 14:8. Os rios de água viva que fluem de Jerusalém não mais se secaram pelo calor abrasador do pleno verão, nem foram congelados pelos ventos frios do tempestuoso inverno. Alegra-te, ó minha alma, pois és livre para testemunhar a fidelidade do Senhor. Mudam as estações e tu mudas, porém teu Senhor permanece sempre o mesmo. Os fluxos de seu amor são tão profundos, tão amplos e tão cheios como sempre foram. O calor que vem dos cuidados dos negócios e das escaldantes provações fazem com que eu necessite dos refrescantes efeitos do rio de sua graça. Posso ir agora e beber ao máximo dessa inesgotável fonte, pois no verão e no inverno ela transborda. As fontes superiores nunca estão escassas, e bendito seja o nome do Senhor. As fontes inferiores igualmente não falham, como vemos em Josué 15:19. Elias encontrou o querite seco, como vemos em 1 Reis 17:7. Mas Jeová continua sendo o mesmo Deus da providência. Jó disse a seus irmãos que eles eram como ribeiros enganosos, em Jó 6:15. Mas encontrou seu Deus como um transbordante rio de consolação. O Nilo é a grande confiança do Egito, porém suas inundações são variáveis. Nosso Senhor é sempre o mesmo. Modificando o curso do rio Eufrates, Ciro tomou a cidade de Babilônia. Contudo, nenhum poder, humano ou infernal, pode desviar a corrente da graça divina. Os caminhos dos rios antigos foram todos encontrados secos e desolados, mas as correntes que levam a sua ascensão sobre os montes da soberania divina e do amor infinito estão sempre cheios até a borda. Gerações se derretem, porém o curso da graça está inalterado. O rio de Deus pode cantar com maior verdade do que o ribeiro no poema. Os homens podem vir e os homens podem ir, porém eu continuarei para sempre. Quão feliz és tu, minha alma, por ter sido levada para perto de tais águas tranquilas. Nunca vagueie por outras correntes, para que não tenhas de ouvir a repreensão do Senhor. Que tens tu para fazer no caminho do Egito, para beber do rio Lamacento? Jeremias 2:18.
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0: 14 horas e 27 minutos.
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0: 14 horas e 27 minutos.

Restaura-me, Senhor, me faz original. Tira o mundo do meu coração e faz.

0: 14:39.
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0: 14:39.

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1: 14 horas e 43 minutos.

0: 14:56.
1: 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Estamos chegando com mais um versículo do dia. Abra seu coração para a palavra de Deus. Disse-lhe Jesus: Eu sou a ressurreição e a vida. Quem crê em mim, ainda que esteja morto, viverá. E todo aquele que vive e crê em mim, nunca morrerá. Crês tu isso? João 11:25-26.
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0: 14:57.

Oh, gloria. Alleluia.

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3: 15 horas e 9 minutos.

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3: 15 horas e 18 minutos.

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3: 15 horas e 29 minutos.

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4: Horas e 40 minutos.

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2: 15 horas e 51 minutos.

Deus abençoe sua vida, viu? Bom demais estarmos juntos. Deus abençoe!

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3: 16 horas em ponto.

Jesus. Obrigado, Jesus. Três vezes. E se Jesus não voltar o ano que vem, até logo mais!

16 horas e 7 minutos.

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3: 16 horas e 11 minutos.
4: Nós te louvamos, Senhor.

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4: 16 horas e 22 minutos.

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1: Estamos chegando com mais um versículo do dia. Abra seu coração para a palavra de Deus. Disse-lhe Jesus: Eu sou a ressurreição e a vida. Quem crê em mim, ainda que esteja morto, viverá. E todo aquele que vive e crê em mim, nunca morrerá. Crês tu isso? João 11, 25, 26.
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7: Dezesseis horas e 32 minutos.

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3: 16:42.
4: Levante as suas mãos se você confia nos propósitos de Deus para sua história.

0: 16:54.
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0: 16:55.
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3: No verão e no inverno sucederá isto. Zacarias 14:8. Os rios de água viva que fluem de Jerusalém não mais se secaram pelo calor abrasador do pleno verão, nem foram congelados pelos ventos frios do tempestuoso inverno. Alegra-te, ó minha alma, pois és livre para testemunhar a fidelidade do Senhor. Mudam as estações e tu mudas, porém teu Senhor permanece sempre o mesmo. Os fluxos de seu amor são tão profundos, tão amplos e tão cheios como sempre foram. O calor que vem dos cuidados dos negócios e das escaldantes provações fazem com que eu necessite dos refrescantes efeitos do rio de sua graça. Posso ir agora e beber ao máximo dessa inesgotável fonte, pois no verão e no inverno ela transborda. As fontes superiores nunca estão escassas, e bendito seja o nome do Senhor. As fontes inferiores igualmente não falham, como vemos em Josué 15:19. Elias encontrou o querite seco, como vemos em 1 Reis 17:7. Mas Jeová continua sendo o mesmo Deus da providência. Jó disse a seus irmãos que eles eram como ribeiros enganosos, em Jó 6:15. Mas encontrou seu Deus como um transbordante rio de consolação. O Nilo é a grande confiança do Egito, porém suas inundações são variáveis. Nosso Senhor é sempre o mesmo. Modificando o curso do rio Eufrates, Ciro tomou a cidade de Babilônia. Contudo, nenhum poder, humano ou infernal, pode desviar a corrente da graça divina. Os caminhos dos rios antigos foram todos encontrados secos e desolados, mas as correntes que levam à sua ascensão sobre os montes da soberania divina e do amor infinito estão sempre cheios até a borda. Gerações se derretem, porém, o curso da graça está inalterado. O rio de Deus pode cantar com maior verdade do que o ribeiro no poema. Os homens podem vir e os homens podem ir, porém eu continuarei para sempre. Quão feliz és tu, minha alma, por ter sido levada para perto de tais águas tranquilas. Nunca vagueie por outras correntes para que não tenhas de ouvir a repreensão do Senhor. Que tens tu para fazer no caminho do Egito, para beber do rio Lamacento? Jeremias 2:18.
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0: 16:59.
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0: 16:59.

0: 16:59.
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0: 17 horas em ponto.
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de sexta-feira. Cola aí com a gente hoje, 29 de maio, ano 2026. Gente, tá começando o nosso Conectados com Deus pra fechar muito bem a nossa semana por aqui, tá? Quero ver todo mundo feliz, de bem com a vida, coladinho com a gente. Bora de muito louvores por aqui, tá? Deixa a trilha por nossa conta, então participa aí. Pede a sua favorita, manda seu alô, manda seu recado, manda seu beijo. Aquele abraço especial, tá? Deus sempre no coração da gente. Bora começar então o nosso Conectados com Deus. Tá começando, bora.

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1: É tão difícil, Senhor. Você precisa decidir. Quando chega o momento da decisão, Senhor, como escolher?

E aí, firmes e fortes, estamos aqui no programa Conectados com Deus, o nosso programa, né, gente? Maravilhoso, abrimos muito bem com essa sequência. Tô te aguardando por aqui, tá? Manda seu alô, manda seu recado. O WhatsApp da nossa rádio tá liberado, hein? À sua total disposição, então manda ver aí, pede a sua, você tá em casa, no trabalho, seja onde tiver. Obrigado pelo carinho, obrigado pela audiência. Vou trazer esse som aqui, ó, que é maravilhoso. Aumente o volume aí, bora!

0: maravilha demais, é o nosso Conectados com Deus. Vamos pro intervalo rapidinho, já já tem mais pra você, eu volto já, e gente.
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2: 17:27.
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2: 17:27.
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0: E aí, beleza? Opa, tô de volta, hein? E aí, tá tudo bem com você, tudo certinho? De volta com o nosso programa. Esse é o nosso Conectados com Deus, Conectados com Alegria e Conexão com Deus e muito mais. Gente, bora de sexta-feira, bora de alegria. Bora fechar nossa semana aqui junto com você, tá bom? Daqui a pouquinho tem o seu quadro, o nosso quadro. Alô, alô, tudo de bom?

0: E aí, de bem com a vida?
1: Alô, alô.
0: Ah, você que tá ligado aqui no programa Conectado com Deus, hein?
1: Alô, alô.
0: Deixa eu mandar abraço pra Sueli, tá por aí, que alô, Sueli.
1: Alô, alô.
0: Deixa eu mandar abraço pra Lloyd Ferreira, tá comigo, Lloyd.
1: Alô, alô.
0: Deixa eu mandar abraço pra Fernanda Soares.
1: Alô, alô.
0: Mandar abraço pra Cíntia Parcelos, tá por aqui.
1: Alô, alô.
0: Mandar abraço pra ela, Ana Luísa. A Sara também tá por aqui.
1: Alô, alô.
0: E você, tá onde? Manda pra gente aquele alô esperto, hein?
1: Alô, alô.
0: Alô, alô, Espírito Santo, alô, São Paulo, Minas Gerais.
1: Alô, alô.
0: Alô, Bahia. Forte abraço, vamos nessa, a música não para.

0: o nosso Conectados com Deus para fechar muito bem a edição desta sexta-feira. Gente, um ótimo fim de semana para todo mundo. Que Deus possa abençoar aí, ó, o nosso início de final de semana, hein? A gente volta a se falar segunda-feira aqui na nossa rádio favorita. Tchau, pessoal, até segunda. Fui, cuide-se bem de você pra mim e cuide-se um dos outros. Tchau, pessoal.
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2: 17:52.
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0: 18 horas e 1 minuto.
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0: 18 horas e 2 minutos.
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3: No verão e no inverno sucederá isto. Zacarias 14:8. Os rios de água viva que fluem de Jerusalém não mais se secaram pelo calor abrasador do pleno verão, nem foram congelados pelos ventos frios do tempestuoso inverno. Alegra-te, ó minha alma, pois és livre para testemunhar a fidelidade do Senhor. Mudam as estações e tu mudas, porém teu Senhor permanece sempre o mesmo. Os fluxos de seu amor são tão profundos, tão amplos e tão cheios como sempre foram. O calor que vem dos cuidados dos negócios e das escaldantes provações fazem com que eu necessite dos refrescantes efeitos do rio de sua graça. Posso ir agora e beber ao máximo dessa inesgotável fonte, pois no verão e no inverno ela transborda. As fontes superiores nunca estão escassas, e bendito seja o nome do Senhor. As fontes inferiores igualmente não falham, como vemos em Josué 15:19. Elias encontrou o querite seco, como vemos em 1 Reis 17:7. Mas Jeová continua sendo o mesmo Deus da providência. Jó disse a seus irmãos que eles eram como ribeiros enganosos, em Jó 6:15. Mas encontrou seu Deus como um transbordante rio de consolação. O Nilo é a grande confiança do Egito, porém suas inundações são variáveis. Nosso Senhor é sempre o mesmo. Modificando o curso do rio Eufrates, Ciro tomou a cidade de Babilônia. Contudo, nenhum poder, humano ou infernal, pode desviar a corrente da graça divina. Os caminhos dos rios antigos foram todos encontrados secos e desolados, mas as correntes que levam à sua ascensão sobre os montes da soberania divina e do amor infinito estão sempre cheios até a borda. Gerações se derretem, porém, o curso da graça está inalterado. O rio de Deus pode cantar com maior verdade do que o ribeiro no poema. Os homens podem vir e os homens podem ir, porém eu continuarei para sempre. Quão feliz és tu, minha alma, por ter sido levada para perto de tais águas tranquilas. Nunca vagueie por outras correntes para que não tenhas de ouvir a repreensão do Senhor. Que tens tu para fazer no caminho do Egito, para beber do rio Lamacento? Jeremias 2:18.
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0: 18 horas e 5 minutos.
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0: 18 horas e 6 minutos.

18 horas e 11 minutos.

Levante as mãos aí que Deus vai te tocar agora, meu irmão. Aquilo que estava morto, eu declaro em nome de Jesus vida. Eu vou gritar de novo, alguém vai ficar arrepiado comigo aqui. Aquilo que estava morto.

0: 18 horas e 19 minutos.
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0: 18 horas e 19 minutos.

0: nossa mãe e saber que nunca estamos sós. Mesmo nos momentos mais difíceis, o Senhor está conosco. Aleluias. Você está aqui. Você está ouvindo este CD. Saiba que o Senhor, Ele conhece o seu coração. Foi Ele quem te formou e Ele te criou para o louvor da sua glória. E às vezes você pode pensar, mas será que Deus realmente me ama? Será que Ele realmente me vê como eu estou agora, assim? Talvez tão sujo na lama do pecado, ferido pelas circunstâncias da vida. Jó foi um homem que sofreu muito. E no capítulo 9, verso 14, diz assim, que há esperança para a árvore. Pois ainda cortada, ainda que no chão o seu tronco de velho venha morrer. Você pode inspirar fundo comigo assim? Inspire fundo. É, este texto diz, ao cheiro das águas brotará e dará frutos como a planta nova. Os seus ramos se renovarão.
1: 18 horas e 27 minutos.

0: 18 horas e 35 minutos.
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0: 18 horas e 36 minutos.

0: joelhos. De joelhos. De joelhos é onde nós te encontramos. De joelhos é onde nós sentimos a tua presença.
1: Eu vou ficar aqui.
0: Oh, Rimiá, Surya, Darrava, Naga, Soreka,
1: Narrava. Eu vou ficar aqui.
0: Nós viemos aqui nessa noite, Senhor, porque nós queremos sentir a tua presença, vem.

0: 18:54.
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0: 18:54.

Levante as mãos aí que Deus vai te tocar agora, meu irmão. Aquilo que estava morto, eu declaro em nome de Jesus vida. Eu vou gritar de novo, alguém vai ficar arrepiado comigo.

0: 19 horas e 9 minutos.
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0: 19 horas e 10 minutos.
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0: 19 horas e 10 minutos.

0: 19:23.
1: 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Estamos chegando com mais um versículo do dia. Abra seu coração para a palavra de Deus. Disse-lhe Jesus: Eu sou a ressurreição e a vida. Quem crê em mim, ainda que esteja morto, viverá. E todo aquele que vive e crê em mim, nunca morrerá. Crês tu isso? João 11, 25, 26.
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0: 19:24.

Oh, gloria. Alleluia.

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3: 19 horas e 36 minutos.

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3: 19 horas e 45 minutos.

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3: 19 horas e 56 minutos.